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moçada bonita, é 7h49 aqui em Pedro Juan Cavalheiro, você ligadinho com a gente, muito bom dia, bom dia, bom dia, bom dia pra todo mundo, né? Todo mundo de cabeça inchada. Ai, ai, hein, gente? É, a vida é assim, né? Uma hora ganha, outra hora perde. Um tem que ganhar pro outro perder, não tem como, né, gente? Mais ou menos por aí, né? Bom dia pra todo mundo que tá sintonizando, todo mundo que tá triste aí com a perca do Paraguai, perca do Brasil. É assim mesmo, né, gente? A vida da gente é assim, né? A Copa do Mundo já não tá mais como era antes, né? Antigamente era os melhores, hoje em dia é o melhor. Aquele que conta platita. É, você viu a bagunça que deu lá na FIFA? O cara foi lá e jogou dinheiro na cara do povo lá. Hã? É, o pessoal não acredita muito na FIFA mais não, hein, gente? O pessoal já não tá mais confiando na FIFA como confiava antes. Tá terrível, gente, os negócios aí, hein? Pois é, mas a gente não pode ficar nessa pilha aí de Copa do Mundo. Eu, particularmente, a única coisa que eu vou ser sincero pra você é que nós não podemos ficar bravos um com o outro aqui na fronteira, tanto del Brasil como também del Paraguai. Nós temos que continuarmos nossa irmandade, porque nós vivimos acá, estamos junto acá com a família, estamos junto com os amigos, e nós não podemos ficar peleando por causa de seleção, porque nossa vida acá, a seleção não sabe nem que nós existimos. É verdade. Então, gente, olha, tem gente, eu vi que teve. Tem brasileiro que às vezes fica aí com picuinha e tem paraguaio também, né? Ontem eu vi um cidadão que soltou fogos, né? Mas isso aí, gente, é pessoas. Nós não podemos colocar todo mundo num lugar, porque tem gente mala e tem gente buena, né? Tem gente de todo tipo. Mas a verdade é uma só. Os paraguaios tratam bem os brasileiros e os brasileiros tratam bem os paraguaios. É isso que nós temos que ver. Tem brasileiros que às vezes são meio chato, assim como às vezes também acontece o mesmo do lado de cá, mas isso aí é normal. Isso aí tem em todo lugar. Na família também a gente tem irmão chato, irmão bom. É assim mesmo, a gente tem que tentar se entender, porque não adianta, vida, não adianta. O Paraguai é muito importante para o Brasil. O Paraguai ajuda muito a gente aqui na fronteira. Nós somos muito gratos pela vida de cada paraguaio e o futebol é só um partido, só um jueguito e acabou. Agora vamos inventar outra coisa para dar emoção pro povo, né, gente? Pra gente poder vender, né? Porque nós queremos vender, o comércio precisa vender. E camiseta, remeira de Paraguai, remeira de Brasil não vai vender mais agora que acabou o jogo. Agora vamos ter que partir para outra coisa aí, né? Vamos falar de política agora, né, gente? Agora vai falar do Lula, do Bolsonaro, né? É, pra poder chamar a atenção do povo aí. Vamos que vamos, gente. Bom dia, bom dia, bom dia, bom dia pra você que tá aí do outro lado do radinho. Também bom dia pra Marina. Tudo bem, Marina? Bom dia. Obrigado, querida, pela sintonia. Ela, também o Paulo, esposo da Marina. Também a Rafaela, a Paula. É, todo mundo aí ligadinho com a gente, curtindo a programação, bom dia pra você, tá bom? Ela e a família toda ali ouvindo a gente, muito bom dia pro Zé do Ouro, ô Zé do Ouro, bom dia, obrigado pela audiência, bom dia, também pro pessoal da Explode Coração aí, todo mundo que está ligadinho com a gente, curtindo a programação, muito bom dia pra vocês aí, tá bom? Bom dia também aqui, deixa eu ver um pouquinho, tem mais gente ouvindo? É vida que segue, né, Marina? É, não adianta ficar aí chorando as misérias, não. Vamos chorando as pitangas que o pessoal fala, né? Então, vamos pra frente, porque com certeza tem muita coisa boa. Tem também a Neia que falou aqui, é vida que segue. Vamos pra cima, porque tem coisa boa chegando. É isso mesmo, vamos pensar pra frente. Brasil já foi, vamos. Agora é o seguinte, né, gente? Já que não dá pra vender camiseta, vamos vender pastel, né, Neia? Neia tá lá vendendo as empanadas deliciosas lá no bairro da Granja. Aquele abraço pra todo mundo aí que tá ligado com a gente, curtindo a programação.
aí no bairro da Granja. Um abraço para nossa amiga também, a Gladys, que sempre tá ali ligadinho com a gente, um abração, muito obrigado pela audiência, tá bom? Olha, deixa eu ver um pouquinho, tem mais gente ouvindo? Tem, um abraço pra minha amiguinha, dona Elza, lá no Xerogamim. Ô, dona Elza, aquele abraço, minha amiga. Obrigado pela audiência aí, tá bom? Obrigado pela sintonia. Vamos trazendo aí o Paraná cantando pra você aqui na manhã da sua 91.5. Curtindo aqui. Alô, meu amigo Geraldo, do Geravan também. Alô, Geraldo, tudo bem? Tá na sintonia, levando os alunos aí, curtindo. Agora vão ter que estudar, todos os alunos aí vão ter que estudar o dia inteiro. Não tem mais jogo para parar o estudo, né? Que às vezes, durante o jogo, tinha que parar. Funcionário falava, e aí, o meu patrão não vai me largar mais cedo, tal. Agora, meu filho, não tem mais desculpa não, vou ter que trabalhar dobrado agora, né? Ai, ai, agora acabou as desculpas de parar mais cedo, meu Deus do céu, hein? Tava até bom aquela emoção, mas olha, gente, uma coisa é certa, né? O Brasil começou a tirar sarro do norueguês lá, né? Tirar sarro do rapaz lá, dizendo que ele era, como é que era? Chamando pelo nome de lá, que é um nome meio esquisito, falta até de respeito pra mim ficar falando aqui, mas tirou onda, falou que ia fazer o norueguês andar de cadeira de roda, o negócio das branquelas lá, lembra? Então, e aí, meu querido? O norueguês é que noruegou o Brasil, né? Ei, meu pai amado, hein? Não dá pra brincar, não dá pra contar vitória antes do tempo, não, gente. Não conta vitória antes do tempo. O jogo só acaba quando termina. Então, só depois que terminar que você vai falar alguma coisa, tá bom? Porque senão não adianta, né? Vamos trazendo aí o Paraná cantando pra você aqui na manhã, né? O Paraná cantando esse modão apaixonado demais, hein, gente? O Paraná que tá aí com uma voz maravilhosa, cantando cada vez melhor, agora cantando sozinho. Antigamente era Chico Rei Paraná, o seu irmão morreu, e ele continua fazendo sucesso, trazendo essa música linda aí, olha, tá com raiva de mim.

Legal, hein, gente? Esse aí é o Chico Rei. Chico Rei não, esse é o Paraná, né? Acostumado a falar Chico Rei Paraná, mas não é. Agora é só o Paraná cantando junto. Alô, Neia, bom dia, Geraldo, bom dia, Neide Marina, bom dia toda a família da Neide Marina, ligado com a gente. Bom dia pro meu amigo Ferrugem, bom dia, pra todo mundo que acorda cedo e está ligadinho com a gente, né? Ah, no Brasil é 6h59, aqui no Paraguai já é 7h59. Bom dia pro Geraldo, bom dia pra Cecília, bom dia pra todo mundo que tá junto com a gente nesse clima de alegria, hein, gente? É, de música bonita, música do povo, né? Vamos trazendo aí pra você a música do Amado Batista, quem gosta é a nossa amiga Gislaine. Tudo bem, Gislaine? Bom dia, tá ouvindo a gente? A Gislaine lá no Jardim Primavera, ela quer ouvir aqui. Alô, meu amigo Márcio, tá na sintonia, Marta também, lá no Jardim dos Estados. Bom dia!

do grande amado, mais amado do povo, Amado Batista, para você ligado com a gente na sintonia. Muito bom dia para você, hein? Muito obrigado pela audiência. Vamos que vamos, gente. Vamos trazendo mais música na manhã. Agora 7:03 no Brasil, aqui em Pedro Juan Cavaleiro. Nós já estamos às 8:03, hein, gente? 8:03, né? Bom dia para você. Clima gostoso da nossa fronteira, uma serração, mas daqui a pouquinho já volta normal, né? Daqui a pouquinho já volta normal, o tempo e a temperatura hoje. Vamos ver como que tá aqui o tempo, deixa eu dar uma olhadinha aqui, ver se ele consegue falar para nós aqui, como que está, deixa eu ver aqui um pouquinho, como que será que tá o tempo aqui na fronteira Pedro Juan Cavaleiro e Ponta Porã. Vamos ver como que vai ser o dia hoje. Vamos lá, deixa eu dar uma olhadinha aqui. Hoje o pessoal só tá falando da vitória da Noruega sobre o Brasil, né? Bom, nesse momento tá fazendo 13 graus, né, gente? 13 graus para a cidade aqui de Pedro Juan Cavaleiro e Ponta Porã. A previsão para hoje indica um dia parcialmente ensolarado, com temperatura máxima de 19 graus e a mínima de 9. Então hoje será um dia friozinho, né? Neste lunes, um dia friocito. Muito bom, né, gente? E será que tem probabilidade de chuva hoje? Vamos dar uma olhadinha aqui hoje, nessa segunda-feira. Diga pra nós aí, vamos ver. Vamos ver então, deixa eu ver aqui um pouquinho, se vai ter probabilidade de chuva. Bom, hoje não tem, né? Não tem. A probabilidade de chuva hoje, o período é de 10%. Sobe para 20% durante a noite desta segunda-feira, deste lunes, tá bom? Então, provavelmente, se chover, vai chover em algum pontinho assim, bem pouco, né, gente? Não vai ter muita, não vai ter chuva, vai ter frio. Frio, né, gente? E no frio, o que que você faz no frio, hein? No frio, você toma um chocolate quente, toma um cocido, um cafezinho. Eu tô tomando um cafezinho aqui. Aproveitar e mandar um abraço pro meu amigo Sargento Vasques. Alô, Sargento Vasques, tudo bem, meu amigo? Obrigado pela audiência. Vamos trazer aqui um trio parada dura pra você? Hã? Trio Parada Dura, vamos tocar pra você esse modão apaixonado aqui. Luz da minha vida, segura, moçada, que essa é boa demais, hein? Toma mate também, né? É um mate quente. A Neia tá tomando um chimarrão lá, mas barbaridade. Tamanho da cuia. Vou tomar um cafezinho, gente, olha. Que gostoso, cafezinho delicioso, hein? Maravilha.

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É no dia que eu saí de casa, música bonita, né, gente? Pra você curtindo aí a programação da sua 91.5, nosso amigo Valdecir Dutra tá na sintonia, tá ouvindo a gente também. Bom dia, bom dia, bom dia, bom dia! Tamo aqui, tamo feliz, tamo junto com você. Aqui no Som da 91, bom dia pro Sargento Vasques, meu amigo também, no residencial. Bom dia pra Gislaine, tá na sintonia, tá ouvindo a gente. Tudo bem, Gislaine? Aquele abração, obrigado pela audiência, tá curtindo a gente também aí no Jardim Primavera, né, gente? Aquele abraço pra todo mundo aí que tá sintonizando o nosso som, né, gente? Pra você que tá aí curtindo o nosso som, muito obrigado mesmo pela audiência, pela sintonia. E nós estamos vivendo, né, gente? Vivendo aí a segunda-feira. Hoje é dia. Que dia que é hoje? Dia 6, né? É isso? É, dia 6 de julho. Tempo passou. É, gente, tempo tá correndo aí, né? Tá correndo o tempo pra todo mundo. Gente, eu gostaria de fazer uma pergunta. Você conhece. Você conhece a PL 896 de 2023? A PL 896. Você conhece a PL 896 de 2023? Pois é, o projeto de lei ao qual eu estou me referindo, ele é conhecido popularmente como a PL da misoginia. É de autoria da senadora Ana Paula Lobato. Ela foi aprovada pelo Senado e avançou para a Câmara dos Deputados, após ter o seu regime de urgência aprovado, e o que acelera a tramitação. E ela propõe esse projeto propõe o seguinte, gente. Esse projeto, ele propõe o seguinte. O objetivo principal da PL 896 de 2023 é incluir a misoginia, o ódio, a aversão ou a discriminação contra as mulheres. É uma lei nova aí que já foi aprovada no Senado e agora foi para a Câmara. E dentro da lei do racismo, e ela vai se incluir dentro da lei do racismo, a lei número 7.716 de 1989. A equiparação ao racismo com a mudança de crimes motivados por preconceito ou discriminação contra a condição de mulher, passariam a ter aí punições semelhantes de racismo. Por exemplo, tornando a prática inafiançável. Olha só, a equiparação ao racismo com a mudança, crimes motivados por preconceito ou discriminação contra a condição de mulher, né, passariam a ter punições semelhantes às de racismo, tornando a prática inafiançável e imprescritível. É, olha só, o foco é no discurso de ódio. A lei visa combater as agressões graves, humilhações e a prorrogação de discursos virtuais ou físicos que promovam a inferiorização ou a violência contra as mulheres, porque existe polêmica, né, com padres. Olha assim, existe uma polêmica também, isso é muito importante você falar, a gente falar aqui pra você, né, e você também repercutir aí com seus amigos, porque na Bíblia ela fala a respeito, muitos textos bíblicos, inclusive o Frei Gilson comentou alguma coisa a respeito da submissão das mulheres e deu uma polêmica danada. Pastores falam a respeito disso aí e dá uma polêmica danada, mas isso aí, gente, é Bíblia, né? E Deus nunca desvalorizou as mulheres, mas na Bíblia diz que a mulher, ela tem vários textos que diz a respeito de submissão das mulheres, coisa parecida assim, né? Mas, gente, bem claro, eles estão querendo usar isso aí para punir, né? Para prender, porque essa prática, segundo essa lei, é inafiançável. Isso quer dizer que se porventura, né, um padre ou um pastor citar alguma coisa a respeito de submissão, uma comparação, né? Olha, a discussão sobre o impedimento dos líderes religiosos de falarem sobre a submissão da mulher, o conceito citado em trechos bíblicos.

bíblicos, como na carta de Paulo aos Efésios, que surgiu por conta de receio de setores de conservadores das bancadas evangélicas e católicas na Câmara. Muitas vezes, né, na Bíblia está escrito certas coisas assim que às vezes as pessoas interpretam errado. Deus nunca desfez das mulheres. Deus quer que a mulher tenha o seu lugar e que o homem tenha o seu lugar. No mundo que nós estamos vivendo, o homem está deixando de ocupar o lugar dele, que é o lugar de provedor, o lugar de homem que, o lugar do homem que tem que trabalhar para sustentar a família, e ele está deixando toda essa obrigação para a mulher, né? E a mulher, por sua vez, muitas vezes, quer falar que, com respeito a todas as mulheres, bem claro, né? Quer falar que ela não precisa de homem. Muitas vezes fala isso: ah, a mulher não precisa de homem, não, a mulher se vira sozinha. Com certeza, se precisar, a mulher se vira sozinha, até porque a mulher, ela é forte. Mas se Deus criou o homem e a mulher, é porque os dois, um precisa do outro, né? Não tem como você gerar uma família se não tiver o homem e se não tiver a mulher. E essa lei, se ela for mal interpretada, gente, ela poderá colocar padre na cadeia, poderá colocar pastor na cadeia, poderá colocar qualquer pessoa que porventura fale de uma, na internet, digite alguma coisa na internet, que a pessoa se sentir ali de alguma forma prejudicada com a fala dele, ele poderá também ir para a cadeia. É, gente, e é inafiançável. Então, gente, é isso que a gente tem que entender. Nós estamos agora em época de eleição, e aí vamos votar para esse, para aquele deputado federal, e lá na Câmara Federal esse projeto está presente. É lá na Câmara Federal que esse projeto está presente, e é lá que você tem que avaliar bem quem você vai votar, tá bom, gente? Porque se você votar num cidadão que não tem compromisso nenhum com Deus, votar num cidadão que não tem conhecimento da Bíblia, conhecimento dos trechos da Bíblia ali, ele poderá estar ajudando a fazer valer essa lei, e aí automaticamente poderá causar problemas para você pregar o evangelho de Deus, para você falar de Deus, seja você católico, seja você evangélico, seja quem for, né? Você já não poderá falar mais, de certa forma, a Bíblia. Só alguns trechos, se algum trecho comprometer, você já não pode falar mais, né, gente? E é isso que a gente está, por este o motivo que eu passo para você esta informação, tá bom? Essas eleições, ela é muito séria, a gente precisa avaliar bem quem vamos votar para federal, porque este projeto de lei já passou no Senado e agora voltou aí para a Câmara Federal, está transcorrendo na Câmara Federal. E se nós elegermos qualquer deputado federal, sem compromisso com Deus acima de tudo, poderemos estar contribuindo. Então, você que é católico, evangélico, você que tem a sua fé, avalie bem em quem você vai votar nessas eleições, porque tem leis que poderão prejudicar aqueles que creem em Deus, aqueles que gostam de levar a palavra de Deus, porque muitas vezes a palavra de Deus, ela é forte, e as pessoas não querem, né? Elas estão tão apegadas àquele mundo ali, que não querem ouvir certas coisas. Então, quando ela ouve, e ela se sente, talvez, né? Porque ela não gostaria de ouvir aquilo, ela queria ouvir outra coisa, né? Aí pode dar problema. Então, tome muito cuidado na hora de votar nessas eleições. Muito bem, gente. A gente tem que passar para as pessoas informações, porque hoje em dia, todo mundo, agora na época, agora vai falar só de política, gente. Agora acabou a Copa, né? Acabou, porque para nós já acabou, né? Para nós aqui do Paraguai, para gente do Brasil, acabou tudo, né? Tá complicado. Pois é. Meu amigo Valdecir falou o seguinte: o homem trabalhando diz trabalho para melhorar a minha família. A mulher trabalhando fala: vou trabalhar para não depender mais de homem. Mas na verdade todos somos dependentes um do outro. O homem é dependente da mulher e a mulher é dependente do homem, né? E eu quero dizer para você, gente, não é o fato do dinheiro. O dinheiro ajuda, mas não é só dinheiro. O que que adianta você ter o mundo inteiro e você não ter felicidade no coração? Eu sou feliz quando eu chego em casa, quando eu vejo a minha família, quando eu vejo a minha filha correndo, meu filho, né?
quando a minha esposa tá feliz ali, eu fico feliz de ver a minha esposa feliz. Eu, fala a verdade pra você, eu fico feliz de ver ela feliz, né? Quando a gente pode dar um dinheiro para ela ir lá no salão e arrumar os cabelos, ficar mais bonita, eu fico feliz demais por isso, né? Agora, e a mulher muitas vezes também, eu tenho certeza que ela fica feliz se ela tem um homem de verdade que ajuda ela, né? O problema é que na maioria das vezes os homens não estão cumprindo o papel de homem. E aí, tudo isso acaba fazendo com que a mulher se decepcione com o homem. E aí, ela não quer mais seguir aquilo que a própria Bíblia diz. E Deus não está dizendo para a mulher, sei lá, a mulher ser capacho do homem lá. Não é isso, não. A mulher ser violentada pelo homem. Não é isso, não. A mulher ser maltratada pelo homem. Não é isso, não. A Bíblia está falando que o homem tem que cuidar, amar sua esposa como Cristo amou a igreja, né? Tem que amar, tem que cuidar da esposa, tem que tratar a esposa com carinho, tem que fazer o possível para a esposa se sentir bem. É isso que a Bíblia diz. Só que a esposa tem o papel dela dentro de casa, assim como o homem tem o papel dele também. E se essa lei for aprovada, muitas coisas não poderão ser faladas, e isso quer dizer que a geração futura vai ser pior ainda. Vamos trazendo mais música, gente. Bom dia pra Laura. Tudo bem, Laura? Tá lá no IP2, tá ouvindo a gente. Tudo bem, Laurinha? Um abraço pra ela, pra todo o pessoal, pro esposo dela, o Silvio, todo o pessoal que tá aí ligado com a gente, a Laura que tá contente. Eu vi lá, tá fazendo, estão mexendo o asfalto na frente da casa dela lá. Tá animada, Laura. Bom dia, Laura. Obrigada pela audiência. Bom dia também pra todo mundo no Carandá. Olha, gente, acabei de receber aqui mais uma denúncia. Mais uma denúncia, olha aí, para você que tá junto com a gente, curtindo a programação. Deixa eu ver aqui um pouquinho. Ela, uma cidadã mandou para mim aqui, uma cidadã mandou para mim aqui, deixa eu dar uma olhadinha rapidinho aqui para você, que tá junto com a gente, uma fala. Ela pediu pra gente falar, né? Essa cidadã, ela, deixa eu dar uma olhadinha aqui, muito bem. Alô, Ju Molina, a Ju Molina lá do Bosque Carandá, ela tá fazendo uma reclamação, né? Ela falou, você poderia falar sobre a segurança e alertar um pouquinho que ultimamente tá fazendo, ultimamente no bairro Bosque Carandá, diz que tem muito barulho na parte da noite, muito barulho de motociclista fazendo o randandã na noite, sirene tocando, olha, diz que estão tocando terror no Bosque Carandá. Os moradores estão reclamando, gente, reclamando da turma do randandã, da turma da motinha, né? Diz que estão fazendo um barulhão danado à noite. E a cidadã que mandou a mensagem, ela tá dizendo que ela não consegue dormir direito, tá bom? Então a gente pede aí ao pessoal da Guarda Municipal, e principalmente pela madrugada, o pessoal fica até altas horas, varam a madrugada fazendo barulho, e principalmente no final de semana, hein, gente? Final de semana é que o bicho pega. Então, pedimos aí às autoridades aí, a parte da Guarda Municipal, para dar uma passada nos bairros de Ponta Porã, em especial no Bosque Carandá ali, para que façam essa ronda policial, né? O pessoal da PM também, né? Passando no bairro já dá aquela segurança. Cabalheiro, você vai em tudo quanto é bairro de Pedro Coan, qualquer bairro, você encontra um posto policial aqui em Pedro Coan. Aonde você vai, você encontra um posto policial. Você vai no Mariscal Cigarribe, Maria Vitória, você vai lá no, na região do bom, qualquer região, aonde você vai em Pedro Coan, tem um posto policial. E aonde você vai, tem uma viatura passando pelo bairro. E de dia e de noite, gente. Qualquer horário, sempre tem gente. 5 horas da manhã, o pessoal tá na rua já, fazendo a ronda. E eu gostaria de fazer, né, uma fala a respeito disso aí. Pedindo também, né, eu gostaria de pedir às autoridades que nessas eleições agora, né, pessoal que ganhar agora para as próximas eleições, procurem fazer isso, investir um pouquinho mais na segurança pública. Ponta Porã precisa muito de posto policial no Camel Saad, precisa de posto policial na região da Vila Áurea, entendeu? Precisa de um posto policial nos bairros grandes, lá na região do Marambaia já tem lá a delegacia.

apenas na região norte da cidade, tem só o 4º Batalhão de Polícia Militar, não tem mais nenhum. Principalmente dessa região grande do Camel, a região ali dos IPs ali, já precisa de um posto policial. Os policiais precisam de mais viaturas girando nos bairros, porque o povo abusa, né, gente, quando não vê a polícia. Agora, quando vê a polícia, aparenta pelo menos um pouquinho mais de segurança. Muito bem, vamos lá então tocar música, que o povo quer ouvir música, Aleixo. Então vamos trazendo aí pra você que tá junto com a gente, curtindo a programação, depois do Jogo do Brasil, né, gente? Alguns de cabeça inchada, aqui no Paraguai também o povo, né, triste, porque a seleção Arrojoca também deixou lá, infelizmente, né, mas a gente continua por aqui, né? Tá ruim, mas tá bom, né, gente?

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0: volta, gente, aqui no som da 98 horas e 52 minutinhos. Alô, alô, Valdecir Dutra, ele quer ouvir Bruto Rústico e Sistemático. Meu amigo Samir, Samir tá animado lá também, né? Ele falou que o céu tá meio triste hoje, meio fechado o tempo, né? É, o Brasil perdeu a Copa, o Paraguai perdeu, aí fica meio triste, tudo fica meio triste mesmo, né? Mas é assim mesmo a vida, né? Vamos que vamos, gente. Bom dia pro Arlindo, tá na sintonia também. Alô, Arlindo, tudo bem? Tá curtindo a gente aí? É, gente, tá complicada a situação, hein? Complicado a situação do jeito que está. Gente, olha só, mais uma pergunta popular. Onde estão as autoridades desse frio que estão atendendo, né? Onde estão as autoridades que dizem que cuidam das pessoas? Sabe o Centro Pop? O Centro Pop é para acolher aqueles que são moradores de rua, aqueles que têm algum problema com drogas, assim, aqueles que precisam de ajuda. E essas pessoas não estão morando no centro, não estão dormindo no Centro Pop, eles estão dormindo na frente, estão dormindo em frente ao Centro Pop, estão fazendo barracas em frente ao Centro Pop, estão dormindo na grama ali em frente ao Centro Pop. Gente, eu questiono, não é? A população questiona, na verdade, né? A população questiona pelo fato do seguinte: as autoridades, elas dizem, né? Nós cuidamos das pessoas, né? Nós entendemos que tem muita gente, nós entendemos que a situação está difícil para todo mundo, que a cidade não está bem, o Brasil não está bem, mas a gente também compreende o seguinte, né? Quando o discurso é bonito, que nosso objetivo é cuidar de pessoas, a gente precisa mostrar que estamos cuidando das pessoas. Agora, quando você vê uma foto igual a essa, que me mandaram aqui, mostrando pessoas em frente a um local que é para cuidar desse tipo de pessoas com dependência química, e eles não estão dormindo lá dentro, mas sim dormindo no tempo, jogado nas calçadas, estão ali deitado nas gramas, aquele que consegue ser um pouquinho mais esperto e conseguir uma barraquinha para dormir, dorme dentro da barraquinha. O que não consegue, dorme no chão, com esse tempo frio, com esse tempo, né, com essa neblina forte. Imagina, gente. E aí? Será que convence o discurso "nós cuidamos de pessoas"? É uma questão que fica aí para as autoridades, é um questionamento que fica aí para as autoridades. Nós cuidamos de pessoas? Hã? Porque quando a gente cuida, a gente não deixa as pessoas ao relento, igual a gente está vendo aí. Tá difícil as coisas, viu, gente? Tá complicado. Muito bem, meu amigo Samir mandou para mim também aqui. Vamos lá, Samir, vamos lá. O Samir tá mandando o discurso do Lula aqui, dizendo: precisamos roubar a bola. Ô, Samir, que negócio é esse que precisa roubar a bola, Samir?
1: Bom dia, bom dia.
0: Bom dia, bom dia.
1: Roubaram ela da gente, roubaram ela do Paraguai.
0: Roubaram de todo mundo.
1: A hora que alguém reagir, faz alguma coisa certa.
0: O que você acha? Você acha que a FIFA tá aceitando um por fora pra dar o... ou não? Ou é só blá, blá, blá? É só papo?
1: A FIFA, na verdade, Alixo, a gente sabe, ela é mandada. Não é uma FIFA séria. Não é, ela é a opinião dela, não é. Ela é mandada. Igual o presidente Trump mandou ligar lá pro presidente da FIFA lá apresentar o cara lá que foi expulso, hein? Então, quando uma coisa desse jeito aí, entendeu? Não acredita mais em nada. Não sei o que vou te falar, entendeu? Depois desse aqui, tudo pode ser, Alexandre.
0: Então não adianta ficar aí torcendo muito, porque pode se decepcionar, então, né, Samir?
1: Com certeza, esse aqui, muitos jogos que foram decepcionados aí, entendeu? O Paraguai foi roubado, a gente também, mesma coisa, e o time também deu mole também, entendeu? Aí esse que complicou tudo aí, mas a gente tem que falar assim, Aleixo, eu falo assim, parabéns a todos os jogadores aí, tanto faz do Brasil, do Paraguai, que levaram o nome dos dois países para o alto lugar do mundo, praticamente assim, entendeu? E divulgou, principalmente o Paraguai, porque o Paraguai vem da raça, vem da raça, vem do pouco que esses jogadores que tem, né? E levaram o nome do Paraguai para o alto lugar, para o maior público do mundo assistir e ver jogadores com garra, com luta, com batalha. E levaram o Paraguai para o mais precioso canto desse mundo, para todos os cantos desse mundo. E o Brasil, mesma coisa. Mas a gente vamos torcer mais, vamos ter mais fé, entendeu? Acredita nesses jogadores, acredita no que a gente tem dentro da nossa casa, entendeu como é que é? Acredita no que a gente tem dentro da nossa casa, jogadores preciosos que choraram, que nós choramos junto com eles, tanto faz o Brasil, tanto faz o Paraguai, entendeu? Nós, nosso sonho não é aquele sonho que a gente compra da padaria, não, nosso sonho é que tem a nossa fé, que a gente ganhe, a gente ter esse progresso lá, nosso troféu aqui na nossa casa. Mas vamos torcer agora por outra coisa melhor, por nossa família, por nossa cidade, por nossa fronteira, e vamos arriba todo lá, vamos trabalhar, e a vida vai seguindo. Vai seguindo.
0: É verdade.
1: Se ganha o troféu, se não ganha, Aleixo, nos dois lados, nós vamos ter que trabalhar, porque no final, se a taça, o troféu da Copa do Mundo tem no Paraguai, ou no Brasil, tanto faz. Nem os dois lados vão isentar a gente do imposto, não vão pagar sua gasolina, muito menos o pão do dia.
0: É verdade.
1: Muito menos aquele sonho que você vai cobrar na bateria.
0: Mas quem passa. Samir, mas o frio que tá fazendo aí fora. Você tem edredom aí pra vender também, né, Samir?
1: 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Não passa em outro lugar, porque a torcida aqui é maior, e o fé aqui é maior, com certeza. Nossos jogadores voltam pro Brasil, e nós vamos torcer para os dias melhores.
0: Com vamos vir junto com o Paraguai para não gastar muito nessa mesa.
1: Sim, pode vir lá.
0: Vamos vir junto agora.
1: Paraguai pode dar carona para alguns jogadores, porque alguns que têm avião não vai nem voltar para o Brasil.
0: É.
1: Recepciona eles com uma tipa, com uma sopa paraguaia gostosa. Depois ele vem para cá, para nossa fronteira, com um churrasco fronteiriço delicioso. Muita paz, saúde para você, Aleixo. E Deus abençoa essas duas pátrias, amada, querida, e nossos dois seleções. Volta em paz. Sofreram, fizeram o máximo, mas tudo bem. A FIFA tem sua regra, entendeu? Não é como a gente quer. É dela, como um presidente liga e anula lá um jogador. Esse já é uma covardia, não é uma,
0: verdade.
1: É uma política, uma covardia, engana o mundo inteiro, entendeu? Muita paz, saúde pra você, as duas seleções brasileiras, Paraguai aí, e ao povo que lutou muito. E vamos arriba, vamos pra cima!
0: Valeu, Samir, direto da Joia do Lar aí, trazendo as promoções pra gente, convidando você pra passar nesse frio lá. Gente, obrigado a todos, fiquem com Deus, e você que tem casa sobrando aí, um casaco, e se você vê alguém precisando, ajude, porque agora o inverno vai chegar com tudo, né, gente? Tá chegando com tudo, e aí vai ter muita gente que vai estar precisando, né? E a gente tem que fazer o bem, sem olhar a quem, sempre. Vamos embora, gente, um abraço a todos, fiquem com Deus, meu amigo Valdecir Dutto, não deu pra tocar tua música, um abraço, valeu!
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3: Las 9:01.
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5: Las 11:30 minutos.
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0: você, meu amigo. Alô, alô, você, minha amiga. Alô, você que está aí sintonizado na Cerro Coré FM 91.5. Agora em Pedro Juan Cavaleiro, 12:01. 12:01. Em Ponta Porã, 11:01. Saiba que é um prazer, que é uma alegria, que é uma satisfação muito grande estar começando mais um programa juntinho com você. Hoje, agora 11:01, hoje dia 6 de julho do ano de 2026. Né? Eu quero dizer para você que está aí, que neste momento aqui nos altos do estádio Arão Moreira, no Ponta Porã, informa, os termômetros estão marcando 17 graus. A mínima na madrugada de hoje foi de 8 e a máxima é de 18 por volta das 14:00. 5% de possibilidade de chuva. Amanhã, terça-feira, 8 graus a mínima, 20 a máxima, 8% de possibilidade de chuva. E aí, a partir de quarta-feira, começa a subir novamente a nossa temperatura e vamos aí voltar a ter o El Niño com tudo e que é vontade. Dora Nunes, comunicando. Alô, alô, Dora Nunes, comunicando. Tudo bem com vocês, cozinha?
1: Bom dia, Tiano. Comigo tá tudo ótimo, iniciando aí uma nova semana, né? Uma semana novinha para você começar a reescrever.
0: Ah, é? Tem semana velha?
1: Claro que tem. A semana passada é semana velha.
0: A semana passada, vamos fazer de conta, nem existiu.
1: Ah, é verdade. Obrigada a você que está assistindo aí o nosso programa. Lembrando, mais uma vez, estamos ao vivo no Facebook e também no YouTube do Ponta Porã em Forma. Daqui a pouquinho estaremos também no Instagram, né, Tião?
0: Isso.
1: Podcast Tião e Dora. E obrigada a você que está ouvindo a gente pelas ondas da nossa querida Rádio Cerro Corá, 91.5.
0: E já está na sua tela aí o nosso site, né? O nosso site de notícias, o pontaporainforma.com.br, está trazendo aí que a Cressol supera a meta do Plano Safra 25-26 e projeta novo ciclo positivo. Eu venci todos os dias, a vida valeu. Veja o vídeo do homem que celebrou o velório em vida, gravou antes de morrer. Projeto de lei restringe publicidade de bets para proteger a saúde mental. Jair Bolsonaro isola Michele e põe fim ao plano de Polon concorrer ao Senado. E 4 em cada 10 brasileiros nunca ouviram falar da economia circular. No caderno Ponta Porã, nós temos aniversariantes de hoje com Dora Nunes, temos que de dentro de carro, vítima de violência, grita e é socorrida por policiais. Vandalismo atinge banheiro recém-reformado do Horto Florestal. Os aniversariantes de hoje, Nova Itamaraty, menino de 1 ano, os aniversariantes de ontem, né? Menino de 1 ano morre atropelado por caminhonete em propriedade rural. Corpo de homem amarrado e com tiro na cabeça é encontrado no Rodoanel. Câmara realizará a 21ª sessão ordinária com foco na regularização tributária, projetos executivos. Miguel tem distrofia muscular de Duchenne e precisa de ajuda, né? Que triste, né? 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Então tá aí, pessoal, E eu já estou recebendo aqui no nosso programa o Fernando Mouto Caro. Olha, olha lá, Fernando, está aparecendo lá inteirão na nossa tela aí, o Fernandão.
2: A postura.
0: É, aqui, né? Postura aí, melhora a postura aí, por favor. Viu? É, o Fernando também, pelo que estou sentindo, tomou um mojado aí, deu uma esmagrecida aí, nós vamos estar falando disso a respeito. Vamos estar falando da Olimpíada de Foguete no primeiro momento, e hoje o programa tem um segundo momento também, né, Dora Nunes?
1: Tem sim, Tião. Nós já estamos com os nossos convidados aqui, né, que... E vai ser uma entrevista bem interessante também. É, deixa eu pegar o que é o nome deles, né? É, a Amanda, eu já gravei o nome dela. É a Amanda Maiani, junto com o esposo, o Renato Sanji. Ele aí, Tião, que ele vai para Harvard.
0: Eu já pensou, chique, né? Será que ele não quer um cara para ajudar a carregar a mala dele,
1: não? só para ajudar a levar, né, Tião? A gente já está à disposição, não é verdade? É um assunto bastante legal, bastante importante aí. Você pode ficar acompanhando a entrevista aqui do nosso amigo, o Fernando, né? E logo depois nós temos a
0: lá,
1: entrevista
0: tá o casalzinho
1: com o Renato.
0: Novinho lá, né? É. A pessoa tem um futuro. A pessoa, quando ele tiver uns 30 anos de casado, será que ele vai estar, a situação vai estar ruim igual a nossa, assim?
1: Ah, não, vai estar bom. Ele vai para Harvard, ô, tchau.
0: É, vai estar melhor, né?
1: Tá bem Unidos, melhor.
0: Né? Não, e ela vai também para Harvard ou não? Vai ficar, vai também?
1: Ela vai ficar só.
0: Mulher,
1: enquanto ele vai estar lá estudando, ela vai aproveitar as cafeterias. É, vê,
0: mulher não tem jeito, né? Mulher
1: é. Claro, gente, inteligência, meu filho.
0: Meu Deus do céu. Então tá aí, pessoal. Nós vamos para o intervalo comercial do rádio, da Cerro Corá FM 91.5, e já estaremos de volta com as nossas entrevistas. Eu sou o Tião Prado e volto já.
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0: Bom, Muito bem, já estamos ao vivo aqui nos canais Ponta Porã Informa na internet, na Serro Coré FM 91.5. Estamos também no Facebook e no YouTube. E estamos no nosso canal do podcast, o podcast Tião Prado e Dora Nunes já está no ar aí para você, até a gente conseguir a liberação do nosso canal. Tem gente assistindo a gente aí, Dorinha, por favor.
1: Tem sim, Tião, quero mandar um abraço pro pessoal que está acompanhando a programação, um abraço aí pro nosso amigo Robson Dalzacker, meu amigo palmeirense, né, ele deixou recado. Muito bom dia para todos vocês. Que segunda-feira amarga. É, melhor a gente nem falar, né? Agora vamos voltar a falar do futebol tradicional mesmo, né? Um abraço também pro meu amigo Jorginho, Jorge Alves dos Santos, ali da prefeitura, mandou um recadinho. Bom dia, ótima semana, meus amigos. Obrigada, Jorginho. Uma ótima semana para você também. O nosso amigo ex-vereador Joãozinho Langer, mandando bom dia. Também quem tá mandando bom dia é o José Lemes. A nossa amiga Zezé Castanhamelo, que sempre acompanha a gente de Amambai, mas hoje ela está em Palotina, no Paraná, acompanhando a programação. E o Robson Dalzacker também deixou outro recadinho aqui, né? Muito bom dia a todos. Eu quero agradecer vocês pela ajuda, pelo carinho com o Miguel. Miguel, que ele é sobrinho do Robson Dalzacker e tem aí uma síndrome, né? Está passando por um momento difícil. Gente, o medicamento que o menino precisa... são 18 milhões, né? Então, o pessoal está tentando aí ver o que pode fazer para que essa criança tenha uma qualidade de vida. Um abraço também para a Cirlei Rios, acompanha a gente diretamente de Sangapuitã. O Ricardo Lázio deixou recado, grande motocaro, parabéns pelo seu trabalho, um grande serviço a Ponta Porã, Tião Prado e Dora Nunes, como sempre, com excelentes entrevistas. Obrigada.
0: Bom, até você viu, você conseguiu algo importante hoje, você ressuscitou o Ricardo Lázio. Cara, o Ricardo Lázio é um cara assim que eu apostava muito nele, um cara fera, ele é fera, viu, cara? Uma pena que ele some de vez em quando, né? Ele tem uma criatividade, sim, eu sou fã do Ricardo, né? Desde que ele apareceu, eu sempre dei uma mão para ele, chamava ele pro programa e tal, tal. E o Ricardo é fera, viu? Mas muito bem, mais fera mesmo que tá aqui com a gente hoje é o Fernando. E a conversa que fica, Fernando, é mais um ano a Olimpíada de Foguete tá a mil aí, você fazendo a correria. Como é que estão os preparativos para a Olimpíada de Foguete? Bom dia, prazer te receber aqui, meu irmão.
2: Bom dia, Tião, bom dia, Dora, os convidados ali, super importantes, né, que vão estudar fora. Os preparativos começam agora, Tião, no sentido de articular a participação das escolas, ampliar. Estamos articulando também a questão da premiação e da estrutura, indo atrás de parceiros, né. Nós temos hoje, Tião, graças a Deus, um atendimento de em torno de 850 alunos durante esse evento, né. O ano passado nós aumentamos, chegamos a 1.250 mais ou menos, porque nós tivemos um dia antes com palestras, né? Tivemos palestras de inteligência artificial que aconteceram de manhã à tarde e à noite nós oferecemos no noturno. Então, os preparativos iniciais, essa articulação, né? Conversar com os apoiadores, com as pessoas que vão poder nos patrocinar esse ano, que é um dos grandes desafios ao patrocínio, e ver a questão da estrutura, logística, medalha, troféu, prêmio, a gente está nesse momento agora. E essa semana ainda nós temos a reunião com a equipe da Secretaria de Educação do Paraguai, né, porque a gente também começa a mediar a participação das escolas de Pedro Juan Caballero.
0: Então vai ser importante esse ano, o ano passado eles já tiveram ou esse ano é o primeiro ano deles?
2: Não, o ano passado foi a estreia da primeira edição binacional já com a participação deles e esse ano nós queremos ampliar a participação das escolas de Pedro Juan Caballero.
0: E as escolas, as outras escolas dos outros municípios, você já manteve contato, vão vir, como é que está isso aí?
2: Sim, o único município que ainda nunca veio da nossa região aqui é Paranhos. Às vezes eu acho que é pela distância, sim, alguma coisa assim, mas a Mambai vem bastante, Escola Dom Aquino, Felipe de Brum, Vespasiano Martins vem também, o ano passado veio a Imemboi, a indígena, aquela bem na entrada ali de Mambai, né, vem as escolas de Antônio João, as duas vieram também, de Coronel Sapucaia as duas escolas também vieram, e Aral Moreira as três escolas também vieram, fora as escolas de Ponta Porã mesmo, as escolas estaduais, e algumas escolas municipais também participaram.
0: A data já está confirmada?
2: Confirmada, é 6 de novembro.
0: 6 de novembro.
2: Essa data ela tem uma cultura que é sempre na primeira semana de novembro e a primeira sexta-feira de novembro.
0: Ah, né? Então, tá.
2: É por isso que nós escolhemos, e já passou aquele período de ventania, de chuva doida, né, que fica por ali, né?
0: Isso é interessante, né? Agora nós não podemos deixar de falar com você a respeito do local onde é feito, né? Nessa grande parceria com a universidade, né?
2: Isso, nós no primeiro ano, Tião, como eu não fazia parte da comissão organizadora, eu era só um apoiador do evento, e desistiu uma ideia inicial de fazer no Exército, né? Porque tinha uma estrutura melhor, né? E poderia nos atender. Nós, no primeiro momento, nós não fomos na universidade, porque, como ela é federal, achamos que poderíamos ter alguma dificuldade no trâmite. E aí fomos para o Exército, e o Exército, ele cedeu o espaço, mas como a primeira data era outubro, a gente precisou reorganizar essa data muito, por causa das ventos, do chuva, previsão e tal, e aí a gente acabou perdendo a possibilidade de fazer lá. E aí que nós resolvemos tentar a Universidade Federal, como eu tenho uma boa comunicação com eles, que eu fui aluno deles lá, nós conseguimos levar o evento para lá, e como eles nos receberam muito bem, né, formalizamos essa parceria importante com a universidade, e estamos lá até hoje. E por enquanto não temos ideia assim, de sair do local da UFMS, porque ela tem toda a estrutura que a gente precisa.
0: Outra coisa que eu gostaria que você falasse, né? Porque cada vez que você vem aqui, já faz 222 anos que você vem aqui, né? Então, cada vez
1: que
0: você vem aqui...
1: É sinal de que tudo está dando certo, né?
0: A gente alcança um público diferente, né? Sim. E aí, quando a gente fala Olimpíada de Foguete, não é que vocês vão trazer o Elon Musk aí, com aqueles foguetes enormes, soltar fogo no bicho. Explica pra gente o impulsionamento, como é que é feito, os detalhes da Olimpíada dos Foguetes, por favor.
2: É, lá no, na primeira edição, Tião, a gente só tinha lançamento, era só foguete mesmo. Era a mesma estrutura, a criança faz uma base de cano PVC e pega uma garrafa PET, monta um foguete, coloca um pouco de água e pressão de ar comprimido e lança o foguete. Então nós começamos com duas provas, que era a de distância e o tempo de voo com paraquedas. Naquela primeira edição, eu já percebi que tinha um público muito masculino. Aí eu falei com a equipe, falei, a gente podia fazer uma edição que tivesse uma prova que trazesse o público feminino. E quem sabe elas se aproximassem das outras provas também. E aí foi o foguete criativo, que hoje é uma das provas que eu tenho mais orgulho. Por que que eu tenho mais orgulho? Tudo que um evento científico cobra hoje, a gente tem dentro da prova do foguete criativo. Nós temos banner, resumo expandido, relatório, diário de bordo, né, uma série, tem apresentação, muitos eventos só, as crianças só levam um banner. No nosso, ela tem que levar o banner e a maquete do tema que ela está defendendo. Né? Então, todos os elementos do evento científico estão presentes nessa prova. E o ano passado, nós ampliamos o lançamento de foguetes de precisão, então ele tem um alvo no chão que ele tem que atingir, e ainda trouxemos a prova de cubo mágico e a prova de xadrez, né? Então nós conseguimos já ampliar bastante no ano passado.
0: Olha aqui, você mandou aqui uma aula como é que chama esse negócio? PowerPoint aqui. É. E nós estamos aqui, ó, organização que é o CRE, que vem ser.
2: É, a Coordenadora Regional de Educação, que você entrevistou nossa coordenadora esses dias, Isabela
0: tá.
2: Cruz.
0: Né? Sim, aquela é lá de Aral Moreira, né?
2: Isso, exatamente.
0: Está aqui. É. Aí, como é que passa? Passa aqui, como é que passa? Até aqui, os objetivos, né?
2: Isso.
0: O objetivo aí é fomentar na região de fronteira um ambiente inovador e científico. Aqui estão os princípios, né?
2: Isso.
0: Legal, que mais nós temos? Código de conduta.
2: Essas partes ali, tecnicamente, são novas. Esse aí é o certificado que nós recebemos da ODS Sustentabilidade, porque o nosso projeto, ele tem essa visão. Essas foram as palestras que nós tivemos ano passado.
0: Certo.
2: Tecnologias do mundo digital e inteligência
0: aqui
2: artificial.
0: Aqui é a faculdade, é a universidade lá, o local.
2: Isso.
0: Né? Aonde que vocês fazem aí?
2: Ali atrás desse bloco que a gente chama de H, é o que a gente faz a de distância. Né? Lá na frente, onde tem o último carrinho lá, a gente faz as outras duas provas de lançamento, que é o de precisão e o tempo de voo.
0: Certo.
2: Né? Nós usamos a lateral para fazer a maior parte da medição, né?
0: É, aqui, aqui. Ah, e aqui já são situações aqui da comissão. Agora, nós temos aqui em Ponta Porã algumas escolas que elas são muito fortes na questão da robótica e tal. Sim. Esse pessoal, eles participam também, eles se agregam, como é que é?
2: Esse ano, o que nós fizemos é dentro de um processo didático com a Olimpíada Foguete. Por exemplo, a prova do foguete criativo, ela nunca iniciou no jeito que ela está hoje. Então, certo. A cada ano nós vamos acrescentando um elemento e hoje ela tem todos os elementos. A robótica educacional, ela ingressou em algumas escolas, em 6 escolas da nossa região, e o projeto em algumas ficou meio parado por falta de formação. Esse ano, todas as escolas receberam a formação e as escolas que não tinham kit de robótica receberam o kit de robótica, salvo a escola professora Adir, que não estava dentro do processo de licitação da compra naquele período. Então, todas as escolas têm um kit de robótica. E aí, o ano passado, para fomentar a robótica, nós fizemos uma parceria com o Instituto Federal e com a Prefeitura Municipal, com o professor Rubens, né, que ele tem um projeto de robótica educacional também. E aí fizemos junto ao UFMS, fizemos uma exposição de robótica educacional já para indicar que nós teríamos uma prova, que é o que nós vamos estrear esse ano. São 2 provas de robótica educacional, uma é um sumô, que os robôs precisam empurrar o outro para fora da arena, e o outro é o cabo de guerra. Eles precisam tirar o robô da plataforma, né? Que nem um cabo de guerra, igual as crianças faziam, só que a diferença aqui é com robôs.
0: Sim.
2: Né? O robô é tipo Lego, com programação, eles têm que estudar e se preparar. E nisso, Tião, eu fiz uma parceria com o Guia do Marceneiro, e ele fez as plataformas e a arena. Então, agradeço muito a ele pela disponibilidade, foi uma parceria.
0: Quem que é o Guia do Marceneiro?
2: Fica ali na exposição, ele trabalha com todos esses itens de móveis planejados.
0: Que legal.
2: Né? Eu passando a noite ali, eu vi e falei, nossa, que loja legal, eu já tinha visto na internet, mas não sabia que Ponta Porã tinha, né? Porque a gente tem uma cultura de que achar que Ponta Porã nunca chega nada, né? Aí eu falei, olha, esse é uma empresa grande, muito bem consolidada e está aqui em Ponta Porã, né? Então foi uma parceria muito boa e ele, em questão de 3 dias, ele entregou a plataforma para nós, tio.
0: Mas ele está ali dentro do Parque de Exposição?
2: Ou... Não, ele está ali praticamente atrás do Parque dos Hervais.
0: Ah,
2: ele está ali naquele bairro ali da exposição, ali no entorno ali, atrás do Hotel Erval.
0: Do Hotel Erval.
2: Exatamente.
0: Legal, cara. E aí a participação deles é importante para ajudar no projeto.
2: Tião, porque assim, muitos não sabem, mas a gente não conta com recurso financeiro de nenhum local.
0: É verdade.
2: Né?

0: tivemos um material nesse modelo.
1: Que vem a ser esse aqui.
0: Esse aí.
1: É. Manual complementar, ciência, cultura, tecnologia, anexos e tal.
0: Isso. É que a capa está na página de cima.
1: Na primeira página.
0: Essa daí. Aí, isso. Por que nós fizemos isso, Tião? Porque a gente precisava que o aluno tivesse acesso a todo o material da Olimpíadas.
1: Certo.
0: A gente trabalhava parecido com o governo do estado, lançando um edital, certo, um regulamento. Era um documento frio e chato de se ler. Ah. Então a gente criou esse modelo mais dinâmico.
1: E aqui tem agosto as ações complementares, em setembro competições internas, 14 início das inscrições, 30 início das subcomissões, prova criativa, outubro ações complementares, 23 fim das inscrições, 30 fim das comissões, das subcomissões, e novembro a Olimpíada propriamente dito aí, né?
0: Exatamente.
1: Muito bem. Dora Nunes, tem gente assistindo a gente aí, por favor?
2: Sim, vou mandar um abraço aqui. Tinha um Frank Hans Roger, está assistindo, mandando bom dia. Também o José Antônio, nosso amigo corintiano.
1: Ele
2: todo
1: falou,
2: dia.
1: Vai Corinthians?
2: Claro que ele falou, vai Corinthians. Todo dia ele entra aqui e fala, vai Corinthians, né? E o Corinthians está indo. Está indo mais que a seleção brasileira.
1: Muito bem. Eu desliguei agora aqui o negócio aqui. Agora você vê que a gente chegou num momento importante, né? Tipo assim, a Copa do Mundo acabou ontem, né?
2: Sim.
1: E aí agora nós já vamos começar a pensar em sofrer, porque ó, já faz 40 dias que o Palmeiras, o juiz não dá um pênalti pro Palmeiras. Já faz 40 dias que o São Paulo não perde, e o Corinthians também não. E o que faz 40 dias que o juiz não rouba pro Flamengo. Então você vê, agora vai voltar à normalidade. E tal. Tanto é que esses dias, fugindo um pouquinho do assunto aqui, eu fui no médico, né, que eu sou hipertenso, né? Aí chegou lá, ele colocou os parelhos em mim assim, falou, pô, Tião, você tá bem, temperatura, o troço tá 11/7 e tal, tal. Eu falei, doutor, o São Paulo não joga, né, nesse... E aí nós chegamos no grande dia, né, que é aqui em novembro, que é a Olimpíada. E aí tem todo aquele esquema que vocês fazem lá para receber o pessoal, né, conta do grande dia.
0: O grande dia, Tião, uma coisa muito importante, que esse não é o projeto só de um dia, né. Por exemplo, ali em agosto, nós já temos duas competições, que é de cubo e de xadrez, que nós vamos estar organizando, para como se fosse uma preparação para os alunos não ficarem muito nervosos no dia do evento.
1: Certo. Né?
0: Porque Ponta Porã ainda não tem campeonatos de xadrez de forma regular, então as crianças não estão acostumadas com o tempo, com o relógio. E o cubo, na verdade, é a primeira vez que o Ponta Porã faz um campeonato
1: pra de... Para fazer o cubo ficar tudo da mesma cor. Cara, que legal, né?
0: Então, na verdade, a Olimpíada nasceu, Tião, com o intuito de fortalecer os projetos da escola. O foguete já existia nas escolas, né? Tá. Por quê? Porque existe a Olimpíada Brasileira de Astronomia, que tem a competição de lançamento. Só que ela fica lá no Rio de Janeiro ou em Brasília.
1: Fica
0: e é muito difícil
1: para
0: o aluno, entendeu? Então, a gente trouxe isso. O projeto de cubo já era um projeto que deu certo lá na Escola Gene Marques, depois deu certo lá na Pedro Afonso, lá na Graça de Deus, que é a extensão, né, da Pedro Afonso, e foi um projeto que explodiu lá. Daí eles pediram a nossa ajuda e a gente incorporou dentro
1: da
0: Olimpíadas.
1: Cara, do cubo é legal, né, cara? E a molecada faz o do cubo ficar da mesma cor, rapidão.
0: Na mesma cor. Acho que o campeão foi 13 segundos.
1: Aquele negócio que o cara mostra na internet, que faz três voltas pra cá, três voltas pra cá, você sabe mexer no cubo?
0: Mas tem cara de que sabe mesmo, ali empujado, vai pra Harvard, né?
1: É 13 mesmo? 13 movimentos? Não, 13
3: segundos. 13 segundos é muito rápido.
1: Ah, é?
0: É rápido.
1: Você fala, nem eu não faria.
0: Isso, Tião, que eles geralmente não levam cubos profissionais. Se tivesse levado um cubo profissional, talvez em 6 segundos era possível de montar ali.
1: Você vê, cara?
0: Eu vou convidar, vai ser no dia 27 de agosto.
1: Você sempre convida, né? Ainda nunca vai.
0: Nunca vai, né?
1: Esse dia a Dora pegou e terminou a entrevista, ela me deu uma dura, né? Falou, ó, você tem que parar com essa bobeira e falar que você vai. Porque eu sou muito Maria vai com as outras, né? Então quando... Ah, não, nós vamos sim. Aí chega e fala, pô, dá uma preguiça, cara. Pô, eu já tô com quase 62 anos já, né? Já passei... Eu tenho 38 anos de contribuição e não posso aposentar porque não tenho 65 ainda, pessoa. Aí
2: quem mandou você começar a trabalhar cedo,
1: né, cara? Tinha que roubar, traficar, fazer biãozinho, tudo, mas trabalhar...
2: Quem mandou?
1: Voltando aqui, ó, as fotos, ó, nós temos aqui o reconhecimento aos professores, isso aqui foi na terceira, né?
0: Isso, esse daí a gente deu um voto de aplauso aos 75, professores.
1: E aí toda essa galera foi voluntário.
0: Que legal, eles trabalham, cara. Porque, na verdade, dentro do período de escolar, é difícil encontrar um tempo para focar nisso. Então, certo. Eles têm que utilizar o contraturno para

0: fazer isso. Nesse ano foi uma coisinha singela. Esse ali é o secretário de Educação do Brasil e o secretário adjunto do Paraguai.
1: Que legal.
0: Né? Então eles vieram, participaram, e eu aproveitei que eles estavam aí, a gente fez uma cerimônia, deu encontro de dois órgãos educacionais
1: duas
0: diferentes.
1: Duas nações, né? Aqui foi a abertura, né?
0: Esse é o pessoal do Centro Regional de Educação de Pedro Juan Caballero, né, que deram as condições do campeonato ser binacional, né, e trouxeram a apresentação cultural. No dia, Tião, é mais ou menos assim, começa com as apresentações culturais, algumas autoridades falam nesse dia, lembrando que não é um evento político, sim, então a gente não fica dando microfone para toda autoridade que aparece lá, né? Mas é um evento aberto ao público, Tião. Nosso foco não é atender o público, mas atender o estudante. E aí, na sequência, 9 horas, Tião, todas as provas acontecem ao mesmo tempo.
1: Que
0: é
1: legal.
0: Por isso que o aluno só participa de uma competição só. Né? Então eles começam ali, o café da manhã já é servido assim que eles chegam.
1: Tem café da manhã?
0: Tem café da manhã, almoço e lanche da tarde.
1: O bravo do almoço é que eu tenho que vir aqui no estúdio, né? Se fosse num sábado, é dia de semana.
0: O ano,
1: né,
0: passado, Tio, nós oferecemos 850 galinhadas. Né, prontinha para o aluno, 850 bolos de pote.
1: Olha,
0: e uma
1: só
0: estação de fruta. E ainda café da manhã, que era o famoso buraco quente, o pão com carne moída e uma máquina de suco que ficou rodando.
1: Eu acho que nesse dia suspendeu o programa por situações atenuantes, né?
0: Nós tivemos uma parceria com a Receita Federal, que o prêmio ano passado foi justamente os celulares e tablets para as crianças.
1: Esse cara da Receita Federal, ele tem sido muito gente, sim, boa com todos aí, né? A gente convidou ele para vir aqui já no programa, ele fica meio com medo, assim, tal, porque tem algumas situações, né? Sim. Mas qual vamos trazer ele merece, que ele é um cara muito batalhado. Meu irmão, esse foi o nosso primeiro bate-papo, né? Até novembro nós, sim, vamos se ver novamente aí. Só para finalizar aqui, você tomando a Monjares emagreceu quantos quilos?
0: 22 quilos, Tiago.
1: Eu também, 22, velho.
0: 22.
1: Você tava com quantos?
0: Eu tava com 114 quilos e meio.
1: Você vê, eu tava com 100.
0: Sim.
1: Estou com 78.
0: Vai quero emagrecer mais uns 5 a 8 quilos ainda para ver como é que
1: é. Você está com quanto então? Vai estar com...
0: Eu estou com 92 quilos.
1: 92.
0: Até a semana retrasada, né? Talvez eu tenha chegado no 90 ali, só que eu fico pesando só por mês, sabe? Para não dar ansiedade.
1: Muito bem. Deixar para suas considerações finais, por favor.
0: Agradeço você, Tião e Adora, né, pela oportunidade. É muito importante estar aqui falando do projeto. Mencionei a Receita Federal porque eles foram muito importantes no ano passado nessa questão da premiação para os alunos. A gente deu condições de um prêmio muito legal, mas só que eu acredito na educação pública de qualidade, Tião, e eu acredito que eu vou oferecer um prêmio inédito este ano. Através das parcerias que eu já venho realizando, eu vou entregar um prêmio que o aluno vai levar para a vida toda, Tião. Então nós estaremos oferecendo para os vencedores cursos técnicos profissionalizantes com 100% de bolsa de estudo.
1: Que legal, cara.
0: Cursos de graduação para todos os alunos que são concluintes do ensino médio. Cursos de pós-graduação para os professores que se envolveram no projeto das Olimpíadas. E cursos de idiomas.
1: Então, isso aí é um presente para esse povo.
0: Exatamente. Para aqueles que foram os campeões da Olimpíadas. Então, sim, nós estamos mediando o maior número de bolsas e por isso nós, um dos primeiros parceiros que a gente quer anunciar aqui, Tião, é a Uniaselv, que ela vai dar os cursos técnicos e cursos de graduação e pós-graduação. Nós temos já também a SESC, que vai dar o SENAC, né, que vai dar todos os cursos técnicos para os alunos também. E alguns cursos de idiomas nós estamos em trâmite ali. A princípio, a Wizard já vai ser uma das nossas primeiras parceiras no curso de idiomas.
1: Que legal. Muito bem, galera. Conversamos aí com o quase magro Fernando Motocaro, né? Vai estar de volta mais aí. Vamos para o nosso intervalo comercial. Daqui a pouquinho nós vamos conversar com o casal que vai direto para os Estados Unidos aí, né? Harvard é Estados Unidos, né? É porque tem aquela outra lá na Inglaterra, né? Vamos então para o intervalo comercial e já estaremos de volta para você. Deixa eu só acertar o meu comercial aqui. 11 horas e 33 em Ponta Porã, 12 e 33 em Pedro Juan.
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0: Muito bem, estamos de volta para você que está aí com a gente, hora certinha aqui no nosso programa, 12 horas e 38 minutos em Pedro Roca Baleiro, 11 horas e 38 aqui em Ponta Porã, né? 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
1: É isso aí, Tião.
0: Abílio.
1: É isso aí, né? Quero mandar um abraço aqui para o José Antônio, que está participando com a gente. Também a Zezé Castanha Mello assistindo o programa. O Celeido Cabral mandou bom dia, muito obrigada. Você que está assistindo, você pode ir mandando o seu recado para interagir aqui com o nosso programa.
0: Muito bem, nós estamos recebendo aqui o...
1: Renato.
0: O Renato. Renato do que, Renato?
2: Renato Sanji.
0: Renato Sanji. Sanji.
1: É.
0: Sanji mesmo?
2: Sanji.

0: Renato.
1: Renato do que, Renato?
2: Renato Sanji.
1: Renato Sanges.
0: É.
1: Sanges mesmo?
2: Sanhar surgiu quando, na verdade, eu sempre pensei como seria interessante estudar fora do país. Então, desde a minha graduação, sempre oro o amadurecimento profissional. Chegou esse momento em que eu decidi, falei, agora é hora de buscar especialização e buscar conhecimento fora do país. Mas é muito importante que cada um de nós tenha essa ambição e tenha os seus objetivos, seus sonhos, e acredite neles. Talvez eles podem ficar, às vezes, hibernando por um tempinho, mas no momento certo, se você acreditar, se você se organizar, se você buscar, fatalmente você vai alcançar o seu objetivo.
0: Você e a sua esposa, a Amanda, os dois são advogados, né? E o que significa, assim, para vocês? Porque vai os dois lá, né, vão para outro local. E você frequentar uma das universidades mais conhecidas, eu acho que mais almejadas. Acho que todas as pessoas que, né, almejam estar em Harvard. Como que vai ser para vocês isso?
2: Bom, está sendo, na verdade, um grande sonho, né? Uma alegria que eu não sei nem como traduzir em palavras. Minha esposa Amanda é minha sócia também no escritório, advogada também. Nós dois somos professores universitários. E ela estará me acompanhando nessa jornada, então eu estarei realizando esse curso de especialização em Harvard agora em julho. Em 3 dias vamos pegar o nosso avião, vamos para Boston, ficaremos morando lá durante esse período. Ela estará me acompanhando, me dando também todo esse suporte para que eu possa me dedicar exclusivamente aos estudos de forma muito intensa. Afinal, como é um curso de especialização concentrado, diferente de uma graduação que levam anos, é um curso que se concentra. Então, a intensidade de leitura, de aulas é muito mais densa e a quantidade de exames e provas também. É, digamos que dia sim, dia não, você tem que fazer um exame, você tem que fazer uma prova. Prova oral, prova escrita, apresentações, exercícios simulados. Então, exige uma grande intensidade nos estudos. Minha esposa estará comigo me acompanhando nesse momento. E estudar em Harvard realmente é um sonho para muitos. Do mundo acadêmico, é uma das instituições mais respeitadas do mundo. E, curiosamente, Harvard, nos Estados Unidos, é a universidade mais disputada, uma das mais disputadas do mundo. Hoje, a taxa de reprovação para quem tenta entrar é de 97%. É uma taxa extremamente elevada. E mais do que fazer uma aplicação, fazer os testes, fazer os exames, eu posso dizer que, para quem pensa, cogita a possibilidade de estudar em uma universidade fora do país, é preciso pensar nisso desde cedo. Nós vimos agora o nosso último convidado que estava aqui falando sobre a Olimpíada, agora a competição dos foguetes, de ciências e tudo mais. Isso é fundamental. As grandes instituições, elas olham não só para suas notas, seu boletim do colégio, digamos assim. Elas olham para o que você faz fora do colégio, o que você faz fora da faculdade. Você participa de ações sociais, de ações voluntárias, você participa de outras competições, você desenvolve algum projeto, algum trabalho, e eles querem entender a sua pessoa inserida na sua sociedade. Então, vai além de um boletim do colégio, você precisa desenvolver todo um currículo que mostre que você é engajado na sua sociedade, aonde quer que você viva.
0: Qual curso vai ser realizado lá e por que que vocês escolheram, por que foi escolhido esse curso? Quanto tempo de curso que é?
2: Olha, o curso é de duração de 1 mês, é um curso, digamos, concentrado, da Harvard Summer School. Então, o que significa Harvard Summer School? Digamos que aqui no Brasil, as férias longas é no final do ano, em dezembro. Mas nos Estados Unidos é o contrário, então as férias longas acontecem agora em julho, e aquelas férias curtas de 2 semanas acontecem no final do ano. Então, no meio do ano, os Estados Unidos, o Hemisfério Norte, de forma geral, na Europa, isso é muito comum também, fazem esses cursos de especialização nas férias de meio de ano. Então, é a Summer School que eles chamam, que é das férias de verão. Então, Harvard abre uma série de cursos de especialização. O curso que nós optamos por fazer é o curso de negociação e resolução e prevenção de conflitos empresariais. Então, eu sou advogado, trabalho com direito empresarial, e esse foi o curso que eu falei, perfeito, se encaixa exatamente para o que nós trabalhamos aqui. E eu vi como uma grande oportunidade de entender o que se fazem no mundo afora, nos países de primeiro mundo, o que há de mais avançado na tecnologia jurídica e acadêmica, para trazer isso para a nossa região de Ponta Porã, para disseminar e aplicar aqui no nosso mundo, na nossa realidade.

0: E é interessante quando você fala, eu estava vendo aqui no IA, que a Universidade de Harvard ela fica em Cambridge, né, no estado de Massachusetts, mas fica ali, vocês vão ficar em Boston, que é dividido só pelo rio ali, né? Vai dar para você atravessar nadando o rio, sei lá,
1: Exatamente, é como se fosse uma cidade distrito de Boston.
0: você
1: Boston é
0: vê,
1: uma grande
0: cara.
1: cidade, um grande centro. É um dos centros históricos de onde nasceu o processo de independência dos Estados Unidos. Então, é uma cidade muito importante e lá possui um grande centro de tecnologia e de pesquisa. Então, por exemplo, a tecnologia do GPS surgiu em Boston,
0: Que
1: em
0: legal.
1: Cambridge. Então, muitas tecnologias, principalmente da área de robótica, neurociência, está sendo muito desenvolvido tecnologias novas na cidade, na região de Boston e Cambridge.
2: Você é professor na faculdade de Direito, né, da Escola Magsul, que eu fiz também.
0: Você se formou no Maxu mesmo?
1: Sim, formei aqui em
2: Eu fico assim muito abismada quando eu vejo pessoas daqui saindo para fazer direito em outras cidades aqui na Redondeza, porque nós temos uma faculdade aqui na nossa cidade que é maravilhosa, né? Eu, tipo assim, o estudo, o ensino ali é de primeira, gente. Então vamos valorizar. E o que você acha que esse curso que você vai fazer vai influenciar ou vai trazer de benesses na sua docência como docente?
1: Olha, eu posso dizer, Dora, que todo professor é, antes de tudo, um aluno. Nós estamos sempre estudando e buscando conhecimento para poder multiplicar e disseminar o conhecimento. Então, uma das coisas que eu faço questão é de, ao retornar, compartilhar o máximo de conhecimento para com os meus alunos também. Mas, mais do que compartilhar conhecimento, o que eu acho fundamental, Dora, é que nós possamos inspirar estudantes a buscarem o que é extraordinário, buscarem realizar os seus sonhos, acreditar nos seus sonhos, isso é fundamental. E todos os bancos de universidades são repletos de sonhos. Os bancos escolares, do ensino médio, do ensino fundamental, são repletos de sonhos. E é possível que quem esteja nos ouvindo acredite no seu sonho e busque construir a sua carreira, busque realizar os seus sonhos e conquistar seus objetivos.
2: Eu estava vendo aqui, você é daqui de Ponta Porã mesmo? Da onde que vocês são?
1: Eu sou de Campo Grande.
2: Campo
1: Eu vim
2: Grande.
1: para cá para servir no Monza Ensemec.
2: Olha
0: Olha, que
2: que legal!
0: legal, né?
2: E resolveu ficar por aqui.
1: Resolvi ficar. Eu concluí a faculdade de Direito, e aí eu dei baixa do Exército e abri o meu escritório de
0: Mas
1: advocacia.
0: você
1: Você fez
0: era o
1: direito
0: quê
1: aqui?
0: lá?
1: Fiz direito aqui. Eu
0: Você...
1: era tenente. Tenente temporário.
0: Ah, tá, temporário, né?
1: Isso.
0: Legal, legal.
2: Legal. E aí, agora sim, você hoje, advogado, professor, né? O que você, olhando para trás, o que você diria ao Renato de 10 anos atrás?
1: Para o Renato de 10 anos
0: Puta, essa foi
1: atrás,
0: boa, hein?
1: essa
0: Você
1: foi
0: tem, quando você fala assim, 10 anos atrás, o cara deve ter uns 23 anos, pô. Quantos anos você
1: Eu
0: tem,
1: tenho
0: Renato?
1: 28
0: Olha,
1: anos.
0: 28.
1: 28 anos.
2: Então, o
1: Olha,
2: Renato lá de 18 anos.
1: eu acho que o que eu diria para ele é para continuar estudando e buscar o máximo de estudos, porque talvez você não enxergue as possibilidades agora. Muitas vezes, quando estamos no colégio, quando estamos nos bancos da universidade, nós não conhecemos o mercado de trabalho, não conhecemos o mundo real, digamos assim, mas eu acredito que o mundo sempre proporciona para aqueles que buscam conhecimento e aprimoramento muitas possibilidades. Então, eu diria para continuar sempre buscando estudos, os livros, o conhecimento, e o que hoje eu diria que talvez muitos pecam, pois preferem consumir o conteúdo barato, digamos assim, de TikTok na sala de aula, ao invés de prestar atenção. Então, isso realmente é fundamental, é estudar, buscar o estudo. E, infelizmente, hoje vemos que muitos jovens estão no celular enquanto está tendo uma aula, né? Então, isso é fundamental, continuar estudando, buscando sempre conhecimento.
0: Isso é, a gente pega um gancho nisso. Nós estava acabando de conversar aqui a respeito do estúdio, você viu? Eu comecei a trabalhar no rádio com 13 anos. E desde então eu nunca fiquei no rádio só, né? Eu era radialista, depois fui ser radialista, fazer assessoria de imprensa, aí veio ter a oportunidade de escrever para jornal. Eu participei do cast do Jornal Progresso 10 anos, aí eu já era radialista, assessor assessor de imprensa, jornalista, aí assessoria de imprensa na Câmara de Ponto Porã, assessoria de imprensa na Prefeitura de Amambai. E aí veio a questão da internet, né? Veio a internet. Aí o cara, ó, você tem que montar. Até o meu secretário eu tirava sarro, ele falou, o senhor é uma pessoa bonita, dá para aparecer no vídeo. Aí montamos os antecedentes lá quando teve a guerra, o Japão investiu em educação.
1: Sim, com certeza. E a própria Noruega, que ontem...
0: A Noruega.
1: Eliminou o Brasil, mas a educação na Noruega...
0: Pegando um gancho da Noruega, eu estava lendo uma matéria sobre a Noruega, quando eles perderam uma Copa lá, não se lembra quando que foi, isso faz uns 16, 17 anos, eles voltaram lá e resolveram investir na base. Então começaram a fazer uma base e o time que está na Copa é reflexo daquilo que foi feito há 18 anos atrás.
2: E outra coisa interessante da Noruega, que eu achei muito interessante, é que lá eles preservam a natureza. A natureza lá faz parte deles, não é? Eles não precisam sair da cidade para buscar a natureza. Não, a natureza está ali. É bem interessante, né, a gente ver.
0: E tem também que lá no brasileiro não pode, lá nós somos tudo corrupto, lá no Brasil.
2: Não, mas tinha hoje, eu estava vendo, né, uma matéria que eu fiquei com vergonha de ser brasileira quando eu vi essa matéria. As pessoas entraram na rede social dele e xingaram ele de tudo que é nome.
0: Tem o Hagel.
2: Desejaram a morte dele.
0: Então, assim... Comentários pesados. O cara que bateu o pênalti lá, né? O cara
2: errou. Gente, é um jogo, acontece de um perder e outro ganhar. Até os nossos jogadores, como é que você vai entrar na rede social de uma pessoa?
0: Ninguém entra no campo com o objetivo de errar um pênalti, de perder o jogo. O objetivo é ganhar, as situações ocorrem, né?
2: E Renato, falando assim, nós estamos aqui numa... Mato Grosso do Sul, às vezes, muitas vezes, é considerado o fim do mundo, né? E como que é para você... Hoje, você morando aqui no interior do estado de Mato Grosso do Sul, e agora você alcançando esse voo internacional. Como é para vocês?
1: Olha, é uma grande felicidade. Eu acho que uma parte da ficha ainda não caiu. Acho que no meu primeiro dia de aula, acho que a ficha realmente vai cair. Mas estou muito feliz, muito animado, aquela ansiedade de ir logo, sabe? Mas o que eu posso dizer é que... Se você pensar assim, mas aqui o interior do Mato Grosso do Sul, eu acho que não é assim, eu acho que qualquer pessoa, quem quer que esteja nos ouvindo, onde quer que esteja, se acreditar e buscar, suar muito, ter muita consistência, disciplina e correr atrás, vai conseguir alcançar o que quer que seja. E falando sobre estudar fora do país, existem cursos abertos por a maioria das melhores universidades do mundo, eles abrem cursos todo ano para o mundo inteiro. E eles buscam, na verdade, não é, como eu disse, não é a melhor nota do boletim, mas é aquela pessoa mais engajada na sua sociedade. Então eles valorizam muito isso. Então quem quer que esteja nos ouvindo, onde quer que esteja, se você é uma pessoa engajada na sociedade, além de, claro, ter boas notas e construir a sua trajetória profissional, você deveria abrir os seus olhos, abrir sua mente para saber que existem, pesquisar, as possibilidades e oportunidades que existem nas melhores universidades do mundo. Isso é possível, é muito possível. Precisamos realmente derrubar esse paradigma. Nós aqui, brasileiros, seja do interior, seja das grandes metrópoles, nós podemos chegar aonde quisermos.
2: Temos recadinho aqui, o Davila Geise, acho que é isso, né? Colocou, Renato, boa viagem, estamos orando por você, você é fera demais. Tá aí, gente. Obrigado. Você acreditando, estudando... Renato tem 28 anos, e é legal a gente ver pessoas jovens, porque hoje o pessoal quer ser influencer, né? O pessoal quer ser influencer. O que você quer ser? Influencer. Então, assim, você pode até ser influencer, mas vai fazer uma faculdade, vá se especializar.
0: Vai ganhar conhecimento, né?
2: Vai ganhar conhecimento, e é legal a gente ver, assim, o jovem buscando conhecimento.
1: Com certeza, eu lembro, quando eu estava no ensino médio, ensino fundamental, eu era apaixonado por basquete. Uhum. Eu treinava todo dia, de domingo a domingo, basquete, a gente jogava, competia muito, e eu pensava assim, eu quero ser jogador de basquete. Aí eu lembro que meu treinador falou assim, tudo bem, mas não para de estudar. Se você gosta muito de matemática, se você gosta muito de engenharia, de química, faça a faculdade, porque por mais que você consiga entrar num time de basquete, e se você sofrer um acidente, quebrar um braço, quebrar uma perna, e você não conseguir mais ser um atleta?
0: E tudo tem um tempo, né? E tudo tem um tempo. Você vai aí no máximo até 30, 30 e poucos anos, já tem que fazer a corrida. Para fechar o nosso bate-papo aqui, o que a Amanda significa para você?
1: que Amanda significa para mim? Olha, eu acho que significa tudo, porque se não fosse por ela, eu nem estaria sentado aqui. Nós nos conhecemos.

0: no primeiro dia de aula.
1: Que legal!
0: Já me apaixonei, né? A gente tá junto desde então. E nossa trajetória...
1: Já faz uns anos, então,
0: com
1: já,
0: certeza,
1: né?
0: Nossa trajetória, os dois juntos. É assim, é tudo que a gente faz junto. O empreendedorismo é junto. As iniciativas são juntas. Os sonhos são construídos juntos. Então, sem ela, não estaria aqui, não estaria indo para lá. Então, ela...
2: Que legal.
1: Eu acho que esse casamento tem tudo para dar certo, porque eu e o tio, nós somos assim também. 30 anos, viu, gente?
2: Olha,
1: 30 anos de casado.
2: Se eu tivesse matado alguém, eu tava livre.
1: 30 anos de casado é isso, a parceria, né? Eu acho que o estar junto, o sonhar junto, fortalece uma relação. E a gente deseja aí sucesso para vocês.
0: Muito
1: e que tenham, façam aí 30 anos de casamento também.
2: Já estão quantos anos, você falou?
1: 8 anos.
2: Tem bastante caminho. Agradecer, meu irmão. Deixar para as suas considerações, por favor.
0: Agradeço novamente pela oportunidade. Quem gostaria de saber mais como pode estudar fora do país, pode me mandar uma mensagem lá no Instagram. Ficarei muito feliz em responder. O meu Instagram é @renatosanji.adv e estarei à disposição para quem quiser saber um pouco mais sobre o processo de aplicação, sobre expandir esses horizontes para fora do país. Ficarei muito feliz em poder contribuir com o sonho de todos.
2: Muito bem, então, nós vamos aí agora 11h57, vamos para o intervalo comercial. Na volta teremos aí os aniversariantes do dia para você.
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1: Las 16 horas, 55 minutos.
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